0: Essa aí realmente é...
1: Não tem jeito, né?
0: Juntou, tem que sair, né?
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essa história com certeza não pode chegar no fim. Antes, quero ver toda essa gente bonita cantando bem alto, bem forte, com emoção, a primeira estrofe dessa canção comigo. Vamos ver se sai bonito. Todo mundo cantando.

0: Agora, gente, para de vocês, os aplausos para a nossa banda, os nossos músicos. Obrigado, gente.
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